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And here's Big and Rich with Save a Horse, Ride a Cowboy. Dum da da dum da da dum da da dum da da da da dum da da dum.